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2: Estamos de volta, tem César Menotti, Fabiano.

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0: Zé Neto e Cristiano, amigo taxista, a todos os taxistas, a todos os motoristas de aplicativo, a nossa eterna gratidão. Obrigado sempre pela carona, a todos os caminhoneiros também. Valeu, valeu, valeu. Sextão, turma.
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5: Estamos de volta, tem Ana Castela no Nossa Noite.
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0: Matando Saudades, encerrando nossa noite com chave de ouro, noite de sexta-feira, última sexta-feira do mês de agosto com a Tina Turner, I Don't Wanna Lose You, desejando a você um excelente sabadão, bom finalzão de semana, beijo carinhoso do Rodrigo Santos, forte abraço, tchau, tchau.
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6: A partir de agora começa mais um programa Love Time. Por aqui, Mauro Vitulo, nesse exato momento, para te fazer companhia, trazendo mais uma noite romântica para você e para o seu bem. E juntos iremos curtir esses momentos através do que mais comove a gente, com certeza, as canções apaixonadas do passado e também do presente. Eu te agradeço desde já pelo rádio, pela internet, que irá fazer essa companhia agradável para a gente e para o Love Time. Nosso programa tem o de coração para coração, também tem toque do coração e tem a tradução na noite. Fique à vontade, ame bastante, como digo sempre. Para começar, tem uma saudade aí dos anos 70, som de Courtney Gay, Joanna.
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0: All Be Over You, dos anos 80, tanto, também tivemos o Paulo Ricardo, com Renato Russo, numa regravação do clássico do RPM, A Cruz e a Espada. Nazaré, canção aí, final da década de 70, Love Hurts, e também dos anos 70, canção de 75, com o Andy Gang, com a música Joanna. Daqui a pouquinho a gente volta, estamos no ar, espero estar bem também no seu coração, com o nosso Love Time.
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0: Continue se envolvendo na sua casa, no carro, no trabalho. Continue com a gente por aqui, recordando, curtindo os bons momentos da música. A noite é feita para amar. E o Love Time está aqui para isso, para te fazer essa companhia.
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0: Quando penso em você, eu retorno ao passado. Relembro o anteriormente da minha vida, como eu era diferente. Você me moldou, mas não forçando nada, não mudando o meu jeito de ser, e sim as coisas a mais que tinha em minha vida, que às vezes extrapolava o jeito de ser de um ser humano. Você me mostrou tudo isso com convivência, com palavras aconchegantes, palavras sábias, e me fez ser uma outra pessoa, a pensar e a valorizar muito mais o amor.
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0: Will to Power, I'm Not in Love, canção dos anos 70, regravada aí nos anos 80. Também tivemos aí The Beatles, final da década de 60, Lady B, Ivete Sangalo e Ed Motta, Medo de Amar. O som de Roy Orbison, Pretty Woman, canção dos anos 80, foi um grande sucesso de cinema também. E Michael Jackson, Human Nature, o clássico sensualíssimo que curtimos por aqui da década de 80. Eu volto já.
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0: Daqui a pouquinho tem tradução no programa Love Time. A gente agradece a você que está aí pela noite curtindo o nosso amor com as músicas. Agora tem Whitney Houston. We test love of all.
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0: Memoir, I Wanna Be With You, também tivemos a Tina Turner, I Don't Wanna Lose You, também Simone, né? Essa é a Simone, uma nova mulher. E Phil Collins, True Colors. E abrindo esse bloco, a belíssima voz de Whitney Houston, Greatest Love of All, música muito linda aí dos anos 80. Daqui a pouquinho tem tradução dessa música.
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0: Lenny Kravitz, que canta a balada Forte no Amor. E ele tem uma voz aí, né, bem chamativa e bem forte. E vamos traduzir para você essa música linda daqui a pouquinho, Again.
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10: Muito bem, esse é o momento mais esperado, mais apaixonado do programa Love Time. É hora de tradução.
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10: Eu trago para você um dos maiores roqueiros aí dos anos 90, com certeza fez belas baladas, principalmente essa aí que marcou bastante, foi um bom sucesso. Você curte com a gente? Lenny Kravitz na tradução de hoje, Again.
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0: Elton John, Skyler Pigeon, um dos grandes clássicos, uma das músicas mais tocadas do Elton aí nos anos 70. Também tivemos a Sandra de Sá, Retratos e Canções, gravou essa música nos anos 80, uma belíssima canção de amor também. E recordamos também Stuck on You, canção aí final da década de 70 do Lionel Richie.
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2: Também temos o nosso WhatsApp da Atividade Sertaneja. Você participa sempre, deixa sua mensagem, seu recado aqui no 998208726.
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0: Estou de volta com vocês sempre que você tem um bom momento. E nada melhor, nada mais marcante do que curtir esse amor ouvindo música apaixonada e também os bons momentos aqui do programa.
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0: Eu comparo você a todas as experiências que tive, a melhor, a de maior conhecimento, a pessoa que mais abriu o coração para mim na hora em que mais precisava, a pessoa que esteve ao meu lado na prática, não na teoria, mas ali comigo, me ajudando nos meus sofrimentos, me ajudando a dar a volta por cima. Olha, se você que está ouvindo neste momento tem esse amor amigo, valorize, porque é difícil encontrar essa pessoa, pessoa que toma as dores das outras pessoas, uma pessoa aberta, boa de coração e pronta para amar e ser amada.
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0: Paul Engineer, I Want to Know What a Love Is. Muito linda essa música, de 78. Também tivemos Laura Brightman com a música The Power of Love. Rita Lee, Ovelha Negra aí dos anos 80. Hurt Wind Fire, o clássico, uma das músicas mais executadas aí no final da década de 70. You. E também tivemos aí Joe Cocker, Jennifer Warnes, Up Where We Belong. O tema de filme, com certeza, recordamos por aqui também da década de 80.
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2: Love Time está de volta, quase finalzinho do programa, mas sempre à noite a gente está aqui para falar do que você mais quer. Eu tenho certeza, a maioria, né? É do amor. E a gente fala com muito carinho porque sabemos que você está pelo rádio, pela internet, acompanhando a gente. E vamos recordar mais umas aqui, ó. 76, Brad Eve.
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0: Bill Medley, a música He Is My Brothers. Esse som aí foi um tema que foi de filme, né? Do filme Rambo. E também tivemos aí Jota Quest Fácil, Into Deep do Gênesis dos anos 80 e Brad, a canção de 1976, encerrando o programa com o som de If.
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0: Arroba Love and the Media, Twitter, Love Time, ou Facebook. Lá no Facebook você só localiza lá na sua pesquisa lá e a gente aparece aguardando você, tá bom? Na próxima edição do programa, a noite volta recheada de muitos bons momentos com músicas apaixonadas do passado e do presente e também os quadros aqui do nosso programa. Mauro Vitullo te agradece. Amor na maior parte do seu coração, sorriso constante na sua face. Tchau.
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7: Meia-noite e 14.

tudo bem aí, é? Vem comigo, vem, vem, vem! Bom dia, lindona! Ô, amigão, como é que tá? Tudo beleza? Obrigado pelo carinho, prazer é todo meu, sou o Joel Cabral e a partir de agora, a festa do Madrugada tá começando, já é sábado, tá? Você vai fazer o que nesse final de semana? Sério? Ó, você me conta de onde você tá me ouvindo? Consegue? Vai lá então no arroba Joel Cabral Voz no meu Instagram, me manda mensagem dizendo de onde você tá me ouvindo, depois eu te mando um abraço aqui, combinado? Bora começar a festa! Chega pertinho do rádio, vem que tem! Madrugada com você! Ed Brito e Samuel chegando com Vida Minha! Que regravação, ó! Bom dia! Bom dia!

Madrugada Gostosa, Ana Castela e Simone Mendes, não vai ter nunca. Antes, Murilo Huff, Saudade Estranha. O Mato Grosso e o Matias com Fernando e Sorocaba, ao som de Larry B. E ainda Ed Brito e Samuel, Vida Minha. Bora continuar, é? Bom dia.

seu sabadão, Gustavo Lima, Bala Alojada. Antes teve Jade e Jadson, o mais lindo dos casais. E ainda Matheus e Cauã e Laona Prado. Admita! Ó quem vem daqui a pouquinho após o intervalo. Ralf, João Bosco e Vinícius, a Marília Mendonça, até o Bruno e o Marrone.

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2: Meia-noite e 42.
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4: Marília Mendonça chegando no Madrugada Inesquecível com a Rosa Embriagada. Que história, gente!

Bruno Marrone, na madrugada mais gostosa. Que versão, hein? Não posso evitar. Teve antes Guilherme, Benuto e Panda. Eu duvido. O Christian cantou Não Dá Pra Ficar Assim. E Marília Mendonça, Rosa Embriagada, que segue pra você, ó. Isso, bom sábado.

seu sabadão, fechando a primeira hora, Maurício e Eduardo, solteira no mundo. Antes, João Bosco e Vinícius, quase recaída. E ainda PPA com Diego e Vitor Hugo, Carmé de Chocolate. Daqui a pouquinho lá vem mais moda. Maiara e Maraísa, Cleiton e Camargo, o Luan Santana.

Santana nessa madrugada gostosa de sabadão. Deus é muito bom. Eu agradeço pela sua companhia aqui, tá? Antes, Rio Negro e Solimões e Country Beat. Apaixona muita gente. Zé Neto e Cristiano Uai e Eduardo Costa. Te quero. Aqui continua. Claro, sempre.

madrugada, tocando Ana Castela. É que eu não te esqueci, sabe? Antes, Cleiton e Camargo, Saudade Bandida. E o João Pedro e o Cristiano, Acordou Namorando. Lá vem, após o intervalo, mais moda que você gosta, tá? Yasmin Santos, Hugo e Guilherme. Vai ter o Gustavo.

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3: Gustavo Lima tá chegando com o retrovisor. Essa é reflexiva, tá? Escuta.

madrugada, Léo Magalhães cancela o pedido. E moda, antes PPA com Diego e Vitor Hugo Carmé de chocolate, Paraná com Buscar Estrelas e o Gustavo Lima retrovisou. Aqui segue, ó, ó.

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madrugada gostosa fechando essa hora. Kleber e Cauã, mil adjetivos. Antes, Hugo e Guilherme, metade de mim. E os Bonifácios com a Thaíra e Alexandre. Deus me deu esse lugar. Na próxima hora tem alô, tem muita moda pra você. Vai começar mais uma hora boa demais da conta. Se prepare pra cantar com Daniel Henrique Renner, Maiara e Maraíza e Marília Mendes.

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tá começando mais essa hora. Bom dia, lindona. E aí, amigão, como é que tá? Tudo beleza, é? Obrigado pelo carinho, eita nós! Tem muita gente passando aqui no arroba Joel Cabral Voz no meu Instagram e como eu gosto, viu? Ó, tem gente no centro de Abadia dos Dourados em Minas Gerais ouvindo a gente. Ô, dona Maria de Fátima, obrigado pela participação, viu? Ó, lá no bairro Amoreiras, em Paracatu, o Thiago Pedreiro mandou uma mensagem dizendo que não perde uma madrugada com você. Ah, obrigado pela sua participação, rapaz! Em Guabiruba, Santa Catarina, tem o seu Antenor. Tudo bem, seu Antenor? Tá aí com a gente, é? Tá no bairro Imigrantes ouvindo a gente. Tá vendo tanto que é bom quando você participa? Continua passando no arroba Joel Cabral Voz no meu Instagram. Me fala de onde você tá me ouvindo, de qual cidade, e eu te mando um abraço aqui, tá? Bora começar mais uma hora. Vem junto, ó! Zezé de Camargo chegando com Discutidas do Sabadão. Bom dia!

0: Mari Maraíza no Madrugada com Marília Mendonça, não sei o que lá. Antes, Emílio e Eduardo, Barulho da Buzina. Simone Mendes com Meu Pra Sempre Não Era Meu. E o Zezé de Camargo, Discutidas. Vem cá junto, vem, vem.
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Gostosa, é Badão, Maurício e Eduardo, solteira no mundo. Antes teve o Daniel com Rick Renner, né? A culpa é sua. E ainda João Lucas Freitas e Kleber e Cauã, preso ao seu beijo. Daqui a pouquinho lá vem, ó, se prepare. Você vai cantar com o João Neto e Frederico e João Bosco e Vinícius, César e Paulinho e Bruno e Marrone.

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1: 2h36.
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3: Ah, eu voltei aqui pra ficar com você. Ó. Oh.
2: Com as melhores músicas na sua melhor companhia.
3: Obrigado por você estar aqui com a gente, tá? Ótimo sábado.
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3: Guilherme Santiago chegando com Eu Não Te Amei à Toa. Escuta a história. Bom dia.

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Na madrugada gostosa, César e Paulinho e Bruno e Marrone cancela esta data. Eita! Antes teve Júnior Marques, Ilusão de Amor. Luan Pereira cantou com Gustavo Mioto, Moletom. E ainda Guilherme Santiago, Eu Não Te Amei à Toa. Que segue, tá? Bom dia!

madrugada gostosa fechando essa hora é de Brito e Samuel, toda mulher. Teve antes Zé Neto e Cristiano, a gente continua. O Guilherme, o Benuto com o Panda, eu duvido. E João Neto e Frederico e João Bosco e Vinícius, Vingativa. Daqui a pouquinho tem mais uma hora no Madrugada. Se prepare, você vai cantar com a Simone Mendes, com o Bruno Marrone, com Marcos e Belucci, Nathan, o Ferinha, até com a Ana Castelo.

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2: Obrigado por estar aqui no Madrugada. Continua só pra você. Ó, ó.
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2: Marcos e Belucci com essa versão, junto com Natson Uferinha. Como um beijo. Bom dia!

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E na madrugada mais gostosa, fantasma da saudade. Eita, valoriza o momento, o presente, que aí não tem saudade de ninguém, né? Ninguém vai embora. Antes, Rio Negro e seus Limões, Emílio e Eduardo sonhando com você. O Ralph com Travesseiros Esquecidos e Marcos e Belucci, Natson ou Ferinha, como um beijo. Continua aqui, tá? Bom dia!

Ana Castela no Madrugada é que eu não te esqueci, sabe? Antes, Edson Hudson e Murilo Huff, Não Tem Dia, Não Tem Hora. E os Bonifácios com a Thaíra Alexandre. Deus me deu esse lugar. Daqui a pouquinho se prepare. Lá vem, ó. Ed Brito e Samuel. Vai ter João Bosco e Vinícius. A Maiara e a Maraís.

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3: 3h32.
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4: Ah, obrigado por estar aqui com a gente. Como é bom estar com você.
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4: Gustavo Lima tá chegando com a bala alojada no Madrugada. Bom dia.
5: Bom dia.

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madrugada, Maiara e Maraísa. Falou, vai lá, e ele foi. Não conhece ainda desse vocabulário, né? Não conhece. Antes, Tiozinho e Alessandro com De Paulo e Paulino, Amor de Trem. O João Bosco e o Vinícius com a Amada Desconhecida. E o Gustavo Lima, Bala Alojada. Segue aqui, ó. Bom dia. 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

madrugada boa, Leandro, Romário e Carinho Gilmar, Corações Egoístas. Antes, Júnior Marques, Ilusão de Amor. E a Marília Mendonça cantou, né? Rosa e o Beija-Flor. Obrigado por estar aqui comigo. A melhor companhia, você sabe que é você, né? Daqui a pouquinho, após o intervalo, se prepare, hein? Muita, mas muita saudade. Aquela viagem especial no mundo da música sertaneja. E você é o meu convidado especial, tá, amigão? Você também, tá, lindona? Não sai daí. É VaptVupt. Segura! 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

0: tudo bem? Bom dia! Tô chegando pra mais uma hora aqui no Madrugada e Agora toda especial. Você fica aguardando que eu sei pra viajar no túnel do tempo sertanejo. É um arquivo aqui do Madrugada que é aberto dos anos 90, 2000. Você tá afim de fazer essa viagem com a gente? Então bora começar logo, vem!
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0: 1993 é o ponto de parada! João Paulo e Daniel, Rosto Molhado, bom dia!

0: Guilherme Santiago, do outro lado da cidade, vai te entregar. 1994 essa, hein? Teve Rio Negro e Solimões antes, depois de você. O Renê com Cartas e Flores. E abrimos com João Paulo e Daniel. Vem junto!
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0: O Xará Joel Marques chegando, ó. Eu nunca mais te dou meu amor. Vixe!

0: Zé de Camargo e Luciano, essa é de 1993, que saudade! Faz mais uma vez comigo! Antes teve Lucas e Luan, depois do prazer! E abrimos com Joel Marques! Ó, obrigado por estar vindo com a gente aqui na madrugada, mas daqui a pouquinho tem muito mais saudade. Eu conto com a sua presença por aqui, tá bom, lindona? Certo, amigão? Não sai daí porque rapidinho a gente volta com muito mais saudade. Peraí!
1: 4:28. 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
1: 32.
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3: César e Paulinho chegando com Saudade de 1997. Uau!

0: No Madrugada, Jean Giovanni, amigo seu. Eita, que história louca, gente. Antes, Chico Rei Paraná, Quem Será Seu Outro Amor. Teve Saudade também com Adalberto e Adriano, Ternura. E abrimos com César e Paulinho. Vem cá, bom dia.
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0: Chitãozinho e Chororó e Billy Ray. Ela não vai mais chorar. Bom dia.

0: Sua madrugada, Sérgio Reis com Zezé e Luciano. Todas as manhãs, não tem jeito, é isso que acontece. O Luiz Cláudio Juliano, antes te perdi. E abrimos com o Chitãozinho e Chororó e Billy Ray. Obrigado por ter vindo com a gente na madrugada de sábado. Ó, vamos combinar aqui? Amanhã, domingo, às 0 horas? Pode ser? Fechou então. Te espero, tá lindona? Certo, amigão? Bom sábado, ótimo final de semana e até 0 horas de domingo. Tchau! 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
1: Olá, gente, aqui é o Joel Cabral. Não saia da sintonia. Já, já tem o Ronei Rocha tocando muita moda boa aqui na sua manhã. Bom dia, Baité!

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1: Hora certa para você, 5:05. Bom dia, 5:05.
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1: Estamos chegando, 5:06. Muito bom dia para você, 5:06. A partir de agora a gente chega para dar início a mais uma super edição do Sertão Atividade. Vamos junto, né? Até as 8:00 da manhã, tocando o melhor da música sertaneja e raiz. Para você participar, linha liberada neste momento, 37999379280. Zap Atividade 37998208726. Pode acessar também o nosso site atividadesertaneja.com.br. E a gente começa sempre mandando aquele forte abraço para todas as comunidades rurais em sintonia, para você padeiro, a você confeiteiro, para você caminhoneiro, a você frentista, para você taxista, a você guarda noturno, para você da área de saúde, a você da polícia militar, para você da Vila Vicentina, para você pedreiro, servente de pedreiro, açougueiro, onde quer que você esteja sintonizado em 87,9, tenham todos uma ótima manhã de sabadão. E vamos começar pedindo aí ao Padre Zezinho que interceda por nós e peça a Deus para abençoar todas as famílias brasileiras.

todo mundo abençoado nesta manhã de sabadão. Com a graça de Deus e Nossa Senhora Aparecida, vamos dar início a mais uma super edição do Sertão Atividade. Vamos falar do tempo, previsão para hoje, sábado 29 de agosto de 2026. Dia de sol com aumento de nuvens aí durante o dia. Noite de céu limpo, não há previsão para chuva, viu gente? A temperatura mínima de 18 graus, a máxima chegando aí nos 32 graus é o tempo para hoje. Neste momento, céu limpo em Abaeté, temperatura está aí na casa de 19 graus, a umidade relativa do ar em 86%, vento a 2 km por hora, então não tem previsão para chuva, pelo menos por enquanto, né? São as primeiras previsões aqui do site Clima Tempo. E vamos começar o nosso sertão, né? Vamos começar o nosso despertador da cidade até as 8 da manhã. Hoje é sabadão, né? A gente estica a nossa programação até 8 para a gente tocar muita moda boa no nosso sabadão. Bom dia!

vamos começar o nosso Despertador da Cidade para abrir a porteira do sertão. As Irmãs Galvão, é a primeira de hoje. 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Bom dia, Baeté, bom dia, região.

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1: Hora certa para você, 5 horas 22 minutos. Maida e Marcelo, na nossa programação do Sertão, Deus salve o amor. Dudu Caidalvan, amigo, as irmãs Galvão, coração sabe o que faz. Abrindo a primeira sequência, né, da nossa programação sertaneja, o nosso Sertão Atividade é o despertador da cidade. Até as 8 horas da manhã, vamos junto, né? Vamos tocando muita moda boa aqui na nossa manhã de sábado. Final de semana abençoado para todos nós, né? Os plantonistas da noturna, pessoal que ralou aí na madrugada, daqui a pouquinho já estão indo aí para o descanso. Muito bom dia para vocês, um bom descanso a todos e para você que está levantando agora, está preparando aí para o trabalho, para você que já está no trabalho, um sábado abençoado aí para todos nós. Nós tenhamos aí um final de semana cheio de bênçãos, né, de graças, de realizações, só coisas boas, tá certo? 5h22, o meu bom dia aí para a dona de casa, já está na sintonia, né? A dona de casa já está preparando aí o cafezinho, maridão já vai para o trabalho, está curtindo a folga. Criançada hoje não vai para a escola. Criançada hoje aproveita o berço até mais tarde, né? Descanso merecido aí para todas as crianças. Muito bom dia aí para as donas de casa em sintonia, né? Bom dia aí para o Luiz Mauro, já está acompanhando a nossa programação. Aquele abraço. Alaíra Álvares, lá no Santa Terezinha, bom dia. O Tininho, alô Frango. Frango está lá ouvindo a nossa programação, né, Frango? Grande abraço para você, obrigado aí pelo carinho da audiência. Bom dia também aí pro Claudinho da Copasa e pra Aparecida, tá sempre ouvindo todas as manhãs. A Rosa Maria do Centro-Oeste Cap, bom dia pra você, Rosa, bom dia pra toda a família aí, né? O Eduardo do Caetano, a Rita do Salão, Cadu, a Luciana, Ronilda, o Edson Capoeira, o Ed Ruim, né? O Ed Ruim tá lá ouvindo a gente também, né? Abraço pra você, viu, Edson? Bom dia. Bom dia aí pra Celina Loconde, tá na sintonia da nossa programação, um abraço.
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1: É comigo mesmo, vamos junto até as 8 da manhã, tocando muita moda boa. Milionário e José Rico, chega pra cantar pra gente. 5h24 na Atividade, bom dia.

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16: Hora certa para você, 5 horas 34 minutos. voltamos a apresentar Sertão Atividade com Rony Rocha.
17: De volta aqui na nossa programação sertaneja, de volta aqui no nosso Sertão Atividade, o nosso despertador da cidade. Vamos junto, né? Até as 8 horas da manhã, tocando só moda boa, sabadão, final de semana. Pra você que tá aí tomando cafezinho, né? Obrigado aí pela audiência. Pessoal, aí nos postos de combustíveis da cidade, os frentistas, os lavadores, bom dia, bom trabalho, né? Abraço também aí nas padarias, os padeiros, os confeiteiros, os balconistas, os entregadores, nosso bom dia para vocês, obrigado também pela companhia, pessoal que já tá no trabalho, né? As meninas da limpeza pública, hoje tem aquele mutirão, né? As meninas já estão aí deixando a nossa cidade bem limpinha, bom dia aí para todas as garis na sintonia da nossa programação, um abraço, bom trabalho, Cerâmica Carlos Pereira, Sidney, o Gel, bom dia para vocês também, viu? Nosso bom dia vai também aí pros guardas noturnos, né? Pessoal que ralou na madrugada, já estão indo aí pro descanso. Bom descanso para vocês. Abraço aí pro pessoal da saúde aí na UPA, abraço no hospital, daqui a pouquinho já tem troca de plantão aí na saúde. Bom dia para vocês também, viu? Vila Vicentina, estão acompanhando a nossa programação, todos os funcionários cuidando aí muito bem dos internos da vila. Nosso bom dia, obrigado pela companhia. Deixa eu mandar um abraço aí pro Jorge Faria, né? O Jorge advogado tá acompanhando também a nossa programação, né, Jorge? Grande abraço para você, obrigado aí pela audiência, bom final de semana.
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1: O nosso bom dia é para todas as comunidades rurais. Pessoal que tá aí na zona rural, tá ouvindo a nossa programação sertaneja, tá aí na fazenda, tá no sítio, tá na chácara, tá aí no curral tirando aquele leitinho gostoso e ouvindo o sertão. Bom dia, viu? Obrigado aí pela audiência. Meu bom dia aí no potreiro, né, pessoal, em São Simão de Baixo, São Simão de Cima, Parizinho, Fazenda dos Errates, bom dia. Lico do Correio também tá ouvindo a nossa programação. Um abraço na Fazenda IP, Fazenda Tamboril, Fazenda Bom Sucesso. Bom dia.

O nosso bom dia também aí pro Teco do Julico, Teco Professor, Sítio Gente Feliz, bom dia. Bom dia aí no Sítio Galheiros, né, pessoal, tá na sintonia, Fazenda Marmelada. Nosso abraço, Juninho, do Juninho do Zé Couto, né, tá ouvindo a nossa programação. Beto Galera, também ouve o nosso Sertão Atividade, bom dia.

nosso bom dia também aí no sítio do Portenho. Walter Melo tá na sintonia. Bom dia para você, bom dia pela pessoal aí na Fazenda Maritaca, né? O Mexerica tá acompanhando também. Abraço aí em Tabocas, o Borrachão Aparecida, lá no Tabocas Beer. Bom dia para vocês aí, viu, Borracha? Grande abraço. Paulinho, Fernanda e a Letícia também estão lá em Tabocas, né? Também estão acompanhando a gente. Bom dia, Paulinho. Bom dia, Fernanda. Bom dia, Letícia. Aí em Tabocas, o meu abraço. Meu bom dia vai também aí na Lagoa de Santa Maria. Pessoal tá lá na sintonia, né? Pessoal tá ouvindo a gente. Abraço para vocês aí. O Hélio tá acompanhando a nossa programação. Bom dia ao Paulinho, a Fatinha. Grande abraço aí no Quintas do Abaeté também ouvindo a nossa programação. E vamos abrir essa sequência com os Parada Dura. Galo Velho, é moda boa na nossa programação, 5h39. Olha a hora, gente, tá na hora de levantar, né? 5h39.

0: Essa moda é boa, né? João Douro e Zé da Prata, Roubando a Goiana. Essa foi indicação do Vicente Radiadores, está na sintonia da nossa programação. Bom dia para você, Vicente. Abraço, né, a Marcileia. Tá ouvindo a nossa Manhã Sertaneja aí no Balneário Mangaba, bem pertinho de nós aqui, né, às margens da represa de Três Marias. Bom dia, Vicente. Bom dia, Marcileia e todo o pessoal aí no Balneário. Aquele abraço para vocês aí, bom final de semana, viu? Também por aqui teve Gino e Gênio, Transporte de Boiada, Os Parada Dura, Galo Velho. Para fechar mais uma sequência da nossa programação, é o nosso Sertão Atividade, é o Despertador da Cidade.
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0: Hora certa para você, 5 horas 47 minutos. Muito bom dia para você, 5h47. A gente vai seguindo a nossa programação até as 8 horas da manhã. Um bom final de semana para você, né? Que tá acordando agora, já tá ligando o rádio na Atividade Sertaneja. Seja muito bem-vindo, né? Aqui na nossa programação do Sertão Atividade. Pode ficar à vontade aí para participar. 999-37-9280. Manda aí o seu zap, 998-20-8726. Pode acessar também o nosso site, atividadesertaneja.com.br. 5h48. Olha só, gente, deixa eu dar um recadinho para você que amanhã, domingo, dia 30, tem o brechó da Pastoral da Criança lá na Capela de Santo Antônio, viu? Lá no bairro Santo Antônio. Então, todo mundo aí convidado a participar para ajudar a Pastoral da Criança. Haverá aí roupas usadas em ótimo estado e aquele preço bem baixinho, né? Aquele preço que cabe no seu bolso. Então, todo mundo lá amanhã, a partir de 8 da manhã, Pastoral da Criança realiza aí o brechó lá na Capela de Santo Antônio, no bairro Santo Antônio, viu? O pessoal que tá aí no Santo Antônio, né? Tá aí no São João, bairros adjacentes aí também, né? Toda a cidade, toda a comunidade aí que tá ouvindo, vá lá participar, vá lá ajudar a Pastoral da Criança, você adquirindo aí roupas usadas em ótimo estado, preço bem baixinho, vai estar ajudando aí a Pastoral, tá certo? Toda a renda será revertida aí para Pastoral da Criança amanhã, dia 30, a partir de 8 da manhã, lá na Capela de Santo Antônio. Vamos seguindo a nossa programação sertaneja, vamos seguindo aqui o nosso Sertão Atividade. O Adão já está na sintonia da nossa programação. Bom dia para você, Adão. Obrigado aí pela audiência. Abraço também aí na Fazenda Marmelada. Pessoal, tá ouvindo lá, tá sintonizado, né? O Tom e a Edivânia estão lá na Fazenda do Pedro Marques. Bom dia. Bom dia também aí pro Evaldo, pra Andréia, pro Hélio, a Marta Vânia, Fazenda do Pinta Roxa, as comunidades rurais, né, pessoal que tá aí tirando aquele leitinho gostoso, né, o Pantril e o Tonico estão lá no quadradinho também, estão ouvindo a gente, tá lá no curral, já tá com a mão na massa aí, né, Pantril. Abraço para vocês aí, viu? Aí no quadradinho. Obrigado aí pela audiência. Quem também tá acompanhando a gente, o Helder, lá dos Supermercados BH, tá na sintonia. Bom dia para você, Helder. Bom dia para Mara e pro Vicente Roleta. Abraço para vocês aí. O Helder tá pedindo para ouvir aqui Fogão de Lenha. Vamos tocar para você nesta sequência aqui, viu, Helder? Grande abraço e bom final de semana para vocês aí, viu? 5h50. Deixa eu mandar um abraço também lá pro meu amigo Daniel Dairel. Tá lá na Aviação Sertaneja, em Buritis, viu? Tá lá no noroeste de Minas, cidade de Buritis. Alô, Daniel. E também a Camila Albuquerque, né? Estão ouvindo a nossa programação, estão no aplicativo. Abraço para vocês aí, viu, Daniel? Bom final de semana, Daniel Dairel e Camila Albuquerque, aí na cidade de Buritis. Abraço para vocês aí no noroeste de Minas. Como é que tá o tempo aí em Buritis? Conta para nós aqui, Daniel. Tá quente? Aí no noroeste aí costuma ser quente, né? Mas a temperatura tá agradável por aqui, viu? Por aqui não tá aquele calorão brabo não, viu, Daniel? Abraço para você, bom dia. Obrigado aí pela companhia. Vamos tocar sua música aqui, né? Tá pedindo Milionário José Rico. Decida, a gente vai tocar para você já já, viu? Obrigado aí pela sua participação, obrigado pela companhia. O Daniel tá respondendo aqui, ó. Buritis tá tempo quente e tempo seco, né? Tá quente e seco lá em Buritis. Vamos torcer para que venha uma chuva aí também, né Daniel, para melhorar aí a umidade do ar aí e refrescar um pouco também, né? Vamos lá, vamos seguindo aqui a nossa programação. Obrigado aí pela participação do Daniel Dairel e da Camila Albuquerque lá em Buritis. Vamos seguindo o sertão.
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0: E vamos seguindo a nossa programação. O Daniel está dizendo aqui, o Buritis está com 28 graus nesse momento. Então tá quente mesmo, viu, Daniel? Tá bem quente aí. Tá um calorão lascado aí, né? Aqui em Abaeté, nesse momento, 20 graus, viu? 20 graus, 21 graus nesse momento. Então tá bem quente lá em Buritis, viu? Abraço.

0: Aí na nossa programação do Sertão, atividade Chitãozinho e Chororó, fogão de lenha, indicação do Helder, lá do Supermercados BH. Bom dia, deixa eu mandar abraço pro Marcelino, tá lá na cidade de Oliveira. Hoje tá curtindo a forga, né, Marcelino? Tá curtindo aí o descanso do final de semana. Bom dia pra você, bom descanso, obrigado aí pela audiência. O Cleiton tá lá em Brasília, também tá acompanhando a gente. Abraço pra você, Cleiton, bom dia. Bom final de semana pra você também, né, aí na capital do nosso país, capital federal, Brasília. O Cleiton ouvindo a nossa programação, aquele abraço. Rubinho Segurança, tá na sintonia, bom dia Rubinho, obrigado aí pela audiência. A Osória lá no Bernardo Soares de Faria também tá acompanhando a gente, bom dia pra você, Osória, obrigado aí pela audiência. Daqui a pouquinho tem sua música aí, viu, Osória? Já, no próximo bloco aí a gente já toca o trio Parada Dura pra você, viu? Obrigado aí pela sua companhia. Tamo aqui aguardando ver se vamos ter aí a oração da manhã, né? Sabadão aí o padre, né, costuma não aparecer, né? Vamos ver aqui, estamos lá, estamos ouvindo a rádio evangelizar. Vamos ver lá o comunicador hoje, não, é o Adilson Arantes. Adilson Arantes hoje está curtindo folga, né? Vamos ver quem está lá, vamos escutar aqui um pouquinho.
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0: É o Diácono Felipe Alves que está na sintonia lá, hoje está na comunicação, né, da programação. Mas, pelo jeito, não vamos ter oração, viu, gente? Já estão tá anunciando lá João Mineiro e Marciano. Então, a gente vai aqui para os nossos apoiadores culturais. Vamos ver aqui, cadê o apoio cultural aqui? Ainda não colocamos, porque tá aqui, ó, já caiu aqui no automático, né? Agora sim, tá aqui a identificação da rádio e também o apoio cultural. A gente vai ficar ligado aqui na Evangelizar. Se caso, depois dessa moda aí do João Mineiro e Marciano, que tá tocando lá na rádio Evangelizar, se o padre aparecer, a gente entra direto com a oração da manhã. Mas, pelo visto, não teremos neste sábado novamente a oração da manhã. Tá tocando lá, ó, João Mineiro e Marciano. E essa moda é ajeitada, viu? 6:01. Bom dia.
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0: Hora certa para você, 6:07. Muito bom dia para você, bom final de semana. Estamos de volta aqui na nossa programação do Sertão Atividade ao Despertador da Cidade. Vamos até às 8, né? Vamos tocando muita moda boa, 6:07.

0: um bom dia para você que está acordando agora, para você que está ligando o rádio na Atividade Sertaneja, seja muito bem-vindo aqui na programação do Sertão Atividade. Bom dia para você que está tomando aí o cafezinho, está preparando aí para o trabalho. Bom dia para você que já está no trabalho, está curtindo aí a folga aí no final de semana, está no descanso, merecido? Bom descanso para você, viu? Obrigado aí pela audiência. O Carlinho, o Julião, está lá descansando, né? Carlinho ficou a todo, segunda a sexta. Hoje é sábado, é dia de descanso, né, Carlinho? E a Aninha tá ajudando ele lá, viu? A Aninha é auxiliar. Auxiliar Ana Maria, né? Ei, coisa boa, família boa essa aí. Família abençoada, né? O Carlinho, o Julião, a Aninha, Luiz, Otávio. Abraço pra vocês. Bom dia. Obrigado aí pela audiência. O Carlinho tá pedindo aqui o Teodoro e Sampaio. Vamos tocar pra você já já, viu, Carlinho? Nessa sequência mesmo aqui, viu? Grande abraço. O Titeia também tá na sintonia. O Titeia também é do time do Carlinho e Julião, viu? Titeia tá lá nos Nes, né? É titular, titular, camisa 10 lá do time do Carlinho e Julião. Tá lá descansando também, né, Titeia? Abraço pra você, bom dia. Abraço aí pra Janaína, né, a Thaís deve tá aproveitando o berço até mais tarde hoje, né, Thaís? Bom dia pra você, família toda aí. Obrigado pela audiência também, viu? Deixa eu mandar abraço também lá pra Lara e pro Fabinho lá na padaria Sabor de Minas. Tá lá no bairro São Pedro. Abraço pra você, viu, Lara? Abraço aí pro Fabinho, muito bom dia, obrigado aí pela audiência, obrigado pela companhia, bom final de semana pra vocês aí, a Lara e o Fabinho. A Lara tá pedindo aqui pra gente tocar uma do Chitãozinho e Chororó. Vamos tocar pra você já já, viu, Lara? Obrigado aí pela sua audiência também, pela participação.
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0: O meu bom dia também para a Arilma, lá no Simão da Cunha. Abraço para você, obrigado aí pela audiência. Deixa eu ver aqui mais uma participação. Paulo Henrique está no Bernardo Soares de Faria. Abraço aí para o Paulo Henrique, viu? Obrigado aí pela companhia nesta manhã de sábado. Abraço aí para o Zé Luiz, lá no bairro Bela Vista. Abraço para o Edmar do Timóteo, né? O Edmar está na sintonia. Bom dia para você, viu, Edmar? Bom dia também aí para o Evandro, para a Doralice. Meu abraço para vocês. Obrigado pela audiência, obrigado aí pela companhia. Vamos mandar aquele abraço também lá no bairro Progresso, a Antônia e o Rômulo. Estão acompanhando a nossa programação, estão na sintonia. E vamos pedir aí ao Padre Zezinho que interceda por nós e peça a Deus para abençoar todas as famílias brasileiras.

0: todo mundo abençoado nesta manhã de sábado. Vamos seguindo o nosso Sertão Atividade, é o Despertador da Cidade. Vamos até as 8 horas da manhã, tocando muita moda boa. Pra gente começar muito bem o final de semana, né? 6 e 11.
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E vamos seguindo nosso Sertão Atividade. O Zé Lúcio do DR também está participando comigo, está mandando aquele abraço aí para o Tom Rezende, né? O homem da hora certa. Alô, Tom Rezende. O Zé Lúcio do DR manda um abraço também para o Itamar do Caminhão e para o Paraíba do Caminhão lá no Santo Antônio. Zé Lúcio manda essa aqui, ó. Belmonte e Amaraí, Carreta da Fronteira. Na sequência tem Trio Parada Dura, Motorista do Amor, atendendo a Osória no Bernardo Soares de Faria. Teodoro Sampaio, Tapete da Sala, atendendo o Carlinho Júlio. E tem Chitãozinho e Xadaló também atendendo a Lara lá no bairro São Pedro. É só moda boa, não dá pra afundar a sintonia, né? Só modão chonado aqui na nossa programação 6 e 12. Bom dia!

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0: Moda boa, na nossa programação do Sertão Atividade, Lourenço e Lorival, A Vingança do Caçador. Também por aqui teve Chitãozinho e Chororó, Pago Dobrado, Teodoro e Sampaio, Tapete da Sala, Trio Parada Dura, Motorista do Amor. E abrindo por aqui mais uma sequência, Belmonte e Amaraí, Carreta da Fronteira. É o nosso Sertão Atividade, né? O despertador da cidade. Vamos até às 8 da manhã. O João Serra tá em BH, tá na sintonia da nossa programação. Bom dia para você, obrigado pela companhia, obrigado aí pela audiência, ótima manhã de sábado aí pro João Serra lá na capital mineira, obrigado aí pela participação, viu? Quem também tá ouvindo a gente é o Marquinho lá do Supermercados BH, tá lá no bairro São Pedro, né? O Marquinho, a Dona Almira, o Solaí, bom dia para vocês aí no São Pedro, obrigado também pela companhia, viu? 6h29, tô em Resende Transportes, informando a hora certa para você, 6h29.
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1: Olha, certo para você, 6 horas 34 minutos. Muito bom dia para você. Bom final de semana, 6h34.
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1: É comigo mesmo, de volta aqui na nossa programação sertaneja, de volta aqui no nosso Sertão Atividade, ao despertador da cidade, até as 8 horas da manhã, te faço companhia e dando aquele recadinho para você que amanhã, dia 30, né, lá na Capela de Santo Antônio, acontece o brechó da Pastoral da Criança, viu? Haverá roupas usadas em ótimo estado, preço bem baixinho. Então, para você participar, a renda será revertida lá para a Pastoral da Criança. Então, todo mundo aí é convidado a participar, convidado também a ajudar, né, a Pastoral da Criança com esse brechó amanhã, a partir das 8 da manhã, lá na Capela de Santo Antônio, viu, pessoal aí do bairro Santo Antônio, né, bairro São João e todos os bairros da cidade. Passa lá, dá uma passadinha, dá uma conferida. A partir das 8 horas, o pessoal já vai estar lá no brechó da Pastoral da Criança, lá na Capela de Santo Antônio. 6 horas 35 minutos. Vamos seguindo a nossa programação sertaneja, vamos seguindo aqui o nosso Sertão Atividade. É o despertador da cidade, né, pessoal? Já vai levantando, já vai ligando o radinho na atividade sertaneja, vai tomando aí aquele cafezinho caprichado, ouvindo os modão chonado aqui, né, pro nosso dia começar lá em cima, pra gente começar muito bem o nosso dia. 6 horas 36 minutos, a Catarina tá lá no sítio do Hélio Faria, tá acompanhando a nossa programação sertaneja, tá mandando abraço aí pra toda a família, né, aos amigos e para todos os ouvintes da atividade. Bom dia, Catarina, aí do sítio do Hélio Faria, obrigado aí pela audiência. Bom dia também aí pro Walter e pra Dona Fia, estão acompanhando a gente, né, já estão acompanhando aqui o Sertão Atividade, aquele abraço. Bom dia aí pro João Borracheiro, tá lá no Santo Antônio, o Divino, né, também vai acompanhando a nossa programação, vai recebendo aí o nosso abraço, obrigado aí pela companhia. 6h36.
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1: falando com ele, é o seu amigo de todas as manhãs aqui na atividade sertaneja, Rádio do Povo, a rádio da cidade, 24 anos. Com você, Valéria Barros, Carlito e Baduí, é a dama preferida. Bom dia.

0: Essa aí é de 1988, Teodoro Sampaio, Carismas, Henrique Gabriel, Coração que Chora, Valéria Barros com Carito e Baduí, Dama Preferida, para fechar mais uma sequência da nossa programação sertaneja. É o nosso sertão atividade, é o despertador da cidade, né? Vamos até às 8 horas da manhã, tocando muita moda boa na nossa manhã de sábado. Manhã de 29 de agosto de 2026.
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0: Hora certa para você, 6 horas 46 minutos. Muito bom dia para você, 6h46. Vamos seguindo a nossa programação sertaneja, vamos seguindo a nossa manhã do Sertão Atividade. Vamos junto, né? Tocando muita moda boa até as 8 horas da manhã para você participar. 37999379280. Zap Atividade 99820-8726. Pode acessar também o nosso site atividadesertaneja.com.br. 6 horas 47 minutos. O Marcinho Neri, lá do Armarinho Neri, já está na sintonia. Bom dia, Marcinho. Bom dia, Leila. Obrigado aí pela audiência, obrigado aí pela companhia nesta manhã de sábado. O Marcinho está pedindo para a gente tocar aqui o trio Parada Dura, Castelo de Amor. Vamos tocar para você já já, viu, Marcinho? Obrigado aí pela participação. O Walter da Venda, lá no bairro Marmelada, também está na sintonia. Bom dia, bom trabalho. Meu abraço. Vai aí no bairro São João, lá no bairro do Osmar. Pessoal, tá ligadinho com a gente lá, né? Abraço para o Osmar, abraço para a Idalina. Bom dia. Pessoal tomando aquele cafezinho caprichado aí, ouvindo o Sertão Atividade. Abração para vocês aí. Lá no Santa Terezinha, o Vicente e a Dona Maria Rosa também estão acompanhando. Bom dia aí para o João Noronha. O Rogério, loja de rações Bem-TV. Alô, Rogério, já de portas abertas, né? A loja de rações Bem-TV. Abraço para você, abraço para toda a equipe aí. Bom trabalho, viu? 6h48.
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0: E o Parada Dura, Castelo de Amor, na nossa programação. Bom dia, agora 6h48.

0: Na nossa programação do Sertão, atividade Milionário e José Rico. Recordação também por aqui, teve trio Parada Dura, Castelo de Amor. Para fechar mais uma sequência da nossa Manhã do Sertão, tô em Resende Transportes e a hora certa, 5 minutos, faltando para 7. Tá vindo aí o Momento Espírita, a gente volta em 5 minutos.
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0: ter filhos e ser pai. Você tem filhos? Se a resposta for positiva, então responda: você é pai? Ora, alguns pensarão que ter filhos e ser pai é a mesma coisa, mas uma reflexão mais detida nos mostrará a diferença. Para ter filhos, basta estar apto à reprodução e entregar-se à conjunção carnal para procriar. Para ser pai, é preciso alguns cuidados a mais. Há pouco tempo, uma revista tratou do assunto, retratando algumas dificuldades, principalmente com relação a empresários e executivos que têm filhos e que não são pais. Geralmente chegam em casa e não se dão conta de que já saíram dos seus escritórios. Esquecem-se de sintonizar os sentimentos afetivos e continuam dando ordens, como se a esposa fosse a secretária e os filhos seus subalternos. Não mudam nem o tom de voz. Uma estatística da revista Fortune atesta a dramática dimensão desse problema. Revela que filhos de empresários e executivos de alto nível apresentam graus de desajustes bem maiores que os dos outros pais, inclusive os de famílias financeiramente menos abastadas. No livro The Parents' Handbook, ou Manual dos Pais em português, um dos livros mais vendidos nos Estados Unidos, dois especialistas tratam do tema com grande competência. Estabelecem, entre outras coisas, sete regras básicas para ser um bom pai. Primeira, comporte-se naturalmente. Dê atenção na medida certa. Se você exagerar com frequência, quando por qualquer motivo reduzir sua atenção, seu filho se sentirá desprezado. Segunda, diga sempre ao seu filho que você o ama, principalmente quando ele não espera esse tipo de declaração. Não economize nos gestos. Beijos, carinhos, abraços, emoção, muitas vezes valem mais que uma dezena de atitudes. Terceira, vale mais encorajar do que repreender, incentivar do que premiar. Dizer com sinceridade: eu confio na sua capacidade de decisão. Eu aposto no seu discernimento. Quarta, ouça seu filho, talvez a mais importante das recomendações. Aprenda a ouvir o que ele tem a dizer. Ouça tudo e até o fim. Não interrompa, não conclua, nem o obrigue a concluir no meio do relato. Mais do que a sua opinião, ele quer contar para você. Quinta, mesmo diante de uma aparente falta grave, procure não criticá-lo duramente. Deixe que ele lhe dê as próprias razões. Se você não se convencer, tente refletir em conjunto, ajudando-o a perceber o que o levou a errar, tornando-o capaz de identificar o erro. Sexta, por mais certeza que você tenha do que vai acontecer, nos casos que não haja risco à integridade de seu filho, permita que ele experimente e conclua por si mesmo. O melhor aprendizado ainda é o da própria experiência. Sétima, trate seu filho com a mesma educação e cordialidade que você reserva para seus amigos. Agindo assim, por certo, ele acabará se tornando o melhor de todos os seus amigos. Não se resumem aqui todas as regras para ser um bom pai, mas aqueles que as observarem já terão dado passos largos no caminho que a todas as outras conduz. Todo filho é empréstimo sagrado que deve ser valorizado e melhorado pelo cinzel do amor dos pais para a oportuna devolução ao genitor celeste.
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1: Hora certa para você, 7 horas 4 minutos. Bom dia.

0: De volta aqui na nossa programação sertaneja, de volta aqui no nosso sertão, atividade ao despertador da cidade, até às 7 horas, até às 8, né? Hoje é sabadão, às 7 horas, já ultrapassamos aqui às 7 horas, né? Vamos até às 8 da manhã tocando muita moda boa, mandando abraço aí pro Geraldo e pra Mônica lá na Fazenda Salto da Onça em Santa Cruz, estão na sintonia da nossa programação. Bom dia pra vocês aí no Salto da Onça, Santa Cruz, ouvindo a nossa programação sertaneja, aquele abraço. Meu bom dia vai também aí pro Paulinho, para Fernanda e para Letícia, estão lá em Tabocas. Acompanha também a nossa programação. Bom dia. Bom dia aí no bar do Paulo, né? Pessoal tá acompanhando a gente. O Paulo, a Lia, aí no Santo Antônio, Zé do Burro. Bar do Zé do Burro também tá na sintonia, né? Bom dia para Luísa, pro Gilberto, pro Cauã, pro Zé. 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
0: 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Tem moda boa chegando, tem moda chonada, tem moda ajeitada no nosso sabadão. Zezé e Luciano, a saudade é uma pedra. Ai, coração que chora, viu? 7 e 8, bom dia.

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1: Hora certa para você, 7:18. Vamos seguindo aqui a nossa programação sertaneja, 7:18. Lourenço e Lorival passou aqui na nossa programação. Amor Distante, Gino e Geno Procurando Treta, Zezé e Luciano, A Saudade é uma Pedra. Para fechar por aqui mais uma sequência da nossa programação sertaneja, é o nosso sertão atividade, é o despertador da cidade, né? Vamos junto até às 8 da manhã, tocando muita moda boa. Música.

0: E vamos de abraços, né? De mais participações aqui na nossa programação sertaneja. Antes, deixa eu dar um recadinho para você que amanhã tem o brechó da Pastoral da Criança a partir das 8 horas da manhã lá na Capela de Santo Antônio, né? Lá no bairro Santo Antônio. Haverá roupas usadas em ótimo estado e aquele preço aí bem baixinho, viu? Então, a partir de 8 da manhã, todo mundo convidado aí a participar, a ajudar aí a Pastoral da Criança. Haverá o brechó lá na Capela de Santo Antônio a partir de 8 horas da manhã. 7 horas 19 minutos. Vamos seguindo aqui a nossa programação sertaneja. Vamos seguindo aqui o nosso Sertão Atividade, o Despertador da Cidade. Deixa eu mandar abraço lá na loja de rações Sabiá, o Lucas e toda a equipe. Pessoal, tá lá ouvindo a gente. Bom dia, bom trabalho. Bom dia também aí no Bar do Basilo, né? Galerinha bacana aí tomando um cafezinho, ouvindo a nossa programação. Aquele abraço, 7:19.
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0: E vamos continuar aqui com moda boa na nossa programação. O tio Roberto tá lá em Brasília. Tio Roberto também tá acompanhando a gente lá na capital federal. Alô, tio Roberto, bom dia aí em Brasília. Obrigado pela audiência. Música.

0: Essa moda é boa, né? André e Andrade, a dupla que deixa a saudade, Jardim da Passarada. Essa foi indicação do Divino Balaeiro, tá lá no bairro São Pedro, tá acompanhando a nossa programação. Bom dia, Divino, bom dia, Ângela. Grande abraço pra vocês aí no São Pedro. Obrigado aí pela sintonia, obrigado pela audiência, né, pessoal? Tá lá ouvindo a nossa programação, Divino. Hoje tá mais forgado, né, Divino? Sabadão aí, vai dar aquele descanso a mais aí ou tá ralando? Tá normal o sabadão aí? Tá no trabalho? Já tá aí no galpão? Hoje tá descansando aí, tá curtindo mais a família aí. A Ângela tá lá também, ouvindo a nossa programação. Tá lá de boa no sabadão também, né, Ângela? A dona de casa não costuma parar não, viu, gente? A dona de casa é guerreira, né? 7:28. Abraço pra vocês aí, toda a família. Também por aqui teve Raiz e Sertão, Filho Rejeitado. Pra fechar mais um bloco musical da nossa programação sertaneja, é o nosso Sertão Atividade, é o nosso Despertador da Cidade, né? Amanhã tem atividade só modão, viu, gente? Amanhã, domingão, a gente faz a programação até às 9 da manhã. Amanhã vamos sair mais cedo um pouquinho, viu? Os próximos 2 domingos aí, amanhã e no próximo, a gente vai estar saindo um pouco mais cedo, vamos sair às 6:30, mas já estou preparando para você aqui a programação de amanhã, só moda boa, viu? Pode ficar tranquilo, vai ter uma atividade só modão normalmente até às 9 da manhã, a gente sai um pouco mais cedo, mas deixamos aqui no automático só modão chonado para você, viu? 7:29, estou em Resende Transportes. E a hora certa para você, 7:29. A Ângela tá respondendo aqui, ó. O Divino tá ralando, tá lá no galpão, tá dizendo aqui, ó. E eu como você diz, normal, ralando também a Ângela, né? É guerreira também, não para, pessoal não para, né? Grande abraço para vocês e Deus abençoe sempre a família, viu? Obrigado aí pela audiência. Tá dizendo aqui, ó, a música do André Andrade que você tocou aí pro Divino já tava na agulha. Foi rapidinho, né, Ângela? Rapidinho, a gente já dá aquela pesquisada aqui, já é rápido no gatilho aqui, a gente já toca um bodão rapidinho aí pro ouvinte, né? 7:29, já vai virar aqui o nosso reloginho, 7:30, já a gente volta trazendo mais abraços, trazendo mais participações. Bom dia!
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5: Olha, olha, gente, 7:40. Bom dia pra você, 7:40.
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5: E vamos seguindo a nossa programação sertaneja, já estamos caminhando, né, aqui para a reta final da programação do Sertão deste sábado. Já virou aqui o nosso reloginho para 7:41. Deixa eu dar um recado para você, que amanhã tem o Brechó da Pastoral da Criança, a partir das 8:00 da manhã, lá na Capela de Santo Antônio, bairro Santo Antônio, viu? Amanhã, dia 30, domingão. Então, você participa aí, ajuda a Pastoral da Criança a velar roupas usadas em ótimo estado e aquele preço bem baixinho, viu? Aquele preço aí que cabe no seu bolso. Então ajuda aí, a renda será revertida lá para a Pastoral da Criança. Amanhã, 8:00 da manhã, a partir de 8:00 da manhã, lá na Capela de Santo Antônio, bairro Santo Antônio, o Brechó da Pastoral da Criança. 7:41. O meu abraço aí para Celeste, para o Januário, estão lá no bairro São Pedro. Acompanhe a nossa programação. Bom dia para vocês aí, bom dia para toda a família. Obrigado aí pela audiência, bom final de semana. Meu bom dia vai também aí no bairro São João, lá no bar do Ju, galerinha bacana, já na sintonia, o Ju e a Marli estão ouvindo a nossa programação. Aquele abraço para vocês, obrigado aí pela audiência. O Tiago tá lá na Fazenda Mirabela, em São Simão de Baixo, também tá acompanhando a nossa programação, mandando abraço, né, para Luciene, para o Wellington e também para o Emerson. Muito bom dia para você, Tiago. Manda abraço também para todos os ouvintes, né? Obrigado aí pela participação do Tiago na Fazenda Mirabela, em São Simão de Baixo. Aquele abraço.
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5: E vamos atender o Thiago, Leandro e Leonardo. Cadê você? É moda boa pra gente matar a saudade, né? Pode aumentar o volume aí, viu, Thiago? Aumenta que a moda é boa. Bom dia, 7:42. Bom final de semana.

Na nossa programação do Sertão, atividade Chitãozinho e Chororó, Cowboy do Asfalto, Leandro e Leonardo, Cadê Você? Para fechar mais uma sequência da nossa programação do Sertão, que está caminhando aqui para a reta final desta manhã de sábado, né? O nosso Sertão de Sábado, que vai voltar na segunda-feira, mas amanhã tem atividade só modão, viu? Tô em Resende Transportes e a hora certa para você, 10 minutos faltando para as 8, tá na hora de ir embora.

Atividade Sertaneja, 10 minutos, faltando para as 8 horas da manhã, a gente está chegando ao final de mais uma edição do Sertão Atividade, está de volta segunda-feira, a partir das 5 horas da manhã. Todos vocês que participaram com a gente, o nosso muito obrigado. Na sequência, tem o Sábado Show até às 10.

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1: Agora faltando 9 minutos para as 8 horas da manhã, a gente deixa abraços finais aqui na nossa programação sertaneja. O Amador está na lanchonete da rodoviária. Bom dia, bom trabalho, né? Aviação Sertaneja, Aviação São Cristóvão. Os taxistas em sintonia também recebem o nosso bom dia. O Nazareno do Táxi está lá na Praça Doutor Canuto, está na sintonia, né, Nazareno? Abraço para o senhor, obrigado pela audiência, bom trabalho, né? O meu abraço aí para o Zelino. O Zelino também está acompanhando a nossa programação sertaneja. Também vai recebendo aí o nosso bom dia. Obrigado aí pela audiência, viu, gente? Para você que ficou comigo aí desde as 5 da manhã, o meu muito obrigado. Para você que ligou o rádio agora no finalzinho, ouviu um pedacinho da nossa programação, tá valendo a mesma coisa. A gente agradece de coração e estamos indo nessa para voltar amanhã, viu? Bem cedinho, amanhã às 5 horas da manhã, a gente volta com mais uma super edição do Atividade Só Modão. Um grande abraço a todos e que no dia de hoje cada um de nós sejamos portadores de boas notícias. Tenham todos um bom dia, um bom final de semana, né? Um sábado abençoado para cada um de vocês, né? Para a família, para todos nós, que nós tenhamos aí um dia, um final de semana cheio de bênçãos, de graças, de realizações, só coisas boas. E vamos embora, porque Thiago Viola e Carlos Lima já tá fechando a porteira. Bom dia!

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7: Por aqui. 8:10.

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3: Essa música conta a história de um fim de um relacionamento, porém com um final diferente. Vem assim, ó.
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8: 9:43.

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1: Senhoras e senhores, com vocês, nosso amigo João Gomes.
2: Vamos embora, rapaz.
1: Bora, moço!

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0: Escute esse testemunho, por favor, que nos tanto nos edifica. Vai lá.
1: Eu me chamo Lucy Cleide, eu moro em Taboão da Serra.
0: Pois não.
1: Eu tive câncer, fui amputada por conta do mesmo. Tive amputação de um membro da minha perna esquerda. Passei por quimioterapias, sempre agarrada à oração,
0: amém,
1: a Jesus das Santas Chagas, a Nossa Senhora das Graças, para me erguer de cima de uma cama, porque eu tinha medo, medo profundo de dar trabalho para quem estaria cuidando de mim. E assim foi, eu passei por tudo, graças a Deus, com muita dor, com muito sofrimento, mas me ergui, estou bem, graças a Deus, faço os meus exames anual e nos meus exames eu estou bem.
0: Amém.
1: Sou associada, graças
0: obrigado,
1: a Deus.
0: Obrigado, com muito
1: tenho
0: orgulho.
1: Tenho muito orgulho disso.
0: Isso.
1: E o padre Reginaldo Manzotti, eu conheci ele nesse momento, no momento que eu estava em crise, a ponto de cometer suicídio.
0: Oh.
1: Eu não desejo para ninguém, mas eu sou uma pessoa feliz, realizada, graças a Deus. Graça alcançada é graça testemunhada.
0: Deus seja louvado, Lucy Cleide. Seu testemunho é de arrepiar. Minha saudação a Taboão da Serra, São Paulo, a Diocese de Campo Limpo, Dom Valdir José de Castro. Maria Adenice, que a paz de Jesus esteja com você.
2: Amém, padre, com o senhor também.
0: De onde você fala, filha?
2: Camaçari, na Bahia.
0: Minha saudação a Camaçari, Bahia. Como é que você me acompanha ali?
2: Pelo YouTube, Padre Manzotti.
0: Tá certo, mas quero lembrar que temos também a TV Evangelizar, canal 20.1. Diga lá, Maria Adenice.
2: Eu quero dar um testemunho e quero um pedido de oração.
0: Por favor, comece pelo testemunho.
2: Eu, antigamente, eu era do candomblé, sabe? E passava muita dificuldade, porque era uma religião difícil, pelo menos para mim. E aí eu decidi sair.
0: Certo.
2: E quando foi 3 horas da manhã, eu mexendo no celular com insônia, que eu estava passando por muita tribulação, apareceu para mim o texto das Santas Chagas.
0: Certo.
2: E eu me ajoelhava, me cobria toda para ninguém ver o que eu estava fazendo, o texto das Santas Chagas, e eu fazia o texto das Santas Chagas. Isso foi antes da pandemia, já estava no início da pandemia.
0: Certo.
2: E eu acompanhei todos os dias o texto das Santas Chagas às 3 da madrugada. Eu nunca aparecia para mim às 3 da tarde ao vivo, depois apareceu.
0: Entendi.
2: E eu comecei a fazer o texto das Santas Chagas ao vivo, 3 horas, a novena. E eu não conhecia nenhum texto, a não ser o texto mariano.
0: Certo.
2: Eu sou, né, batizada, crismada, consagrada, só não era casada na igreja.
0: Pois não.
2: E resolvi sair, eu morava no interior, não vou citar o nome.
0: Tá.
2: Mas eu vim pra cá, pra Camaçari, cheguei aqui, eu procurei o bispo, Dom Disseu, de Oliveira, Medeiros. Me acolheu com muita dedicação. Fez uma oração na minha cabeça e minha vida mudou.
0: Amém.
2: Primeiro, através do texto das Santas Chagas, eu era assim, na gota do sangue de Jesus, eu pedia todo dia para ele recair sobre mim, ele recaía.
0: Amém.
2: Eu acompanhei aquele livro, comprei o livro do Senhor, As Muralhas.
0: Certo.
2: Maria Mais Forte Que o Mal.
0: Certo.
2: E eu queria pedir um pedido de oração, né? Porque eu moro,
0: claro,
2: de aluguel aqui. Mas eu sou feliz, porque eu sou feita de fé.
0: Amém. Louvado seja Deus, Maria Adenice.
2: Acompanho o Senhor todos os dias aqui na TV. Quando eu não estou em casa, eu acompanho o celular.
0: Tá bom.
2: Mas eu não deixo de acompanhar o Senhor, não. Porque o Senhor foi quem me sustentou.
0: E hoje você participa das missas de domingo? É uma
2: misericórdia. Domingo eu vou para missa. Todo domingo eu vou para missa. Toda quinta eu vou para adoração.
0: Que bênção. Que bênção, filho.
2: Meu filho está coroinha.
0: Opa, parabéns, que coisa bonita. Bom,
2: fazer 1 ano agora que eu casei na igreja que eu morava.
0: Olha aí, então foi completo mesmo. Então
2: foi,
0: casamento na igreja, louvado seja Deus.
2: Foi.
0: Graça recebida
2: música, é graça testemunhada.
0: Toca o sino, sacristão. Então, filha, e continua, eu tenho terço às 3 da tarde. E agora, na madrugada, a madrugada é mais cedo, nossa, começa 30h, mas assim que termina a madrugada, vem o terço das Santas Chagas também.
2: De novo.
0: Maria Adenice, você falou que queria pedir oração.
2: É para o meu filho, Levi Carvalho.
0: Levi
2: Carvalho.
0: Tá.
2: E Cauã Carvalho.
0: Tá certo.
2: Meu esposo, Evanildo Bispo.
0: Evanildo?
2: É, Bispo.
0: Tá.
2: E para mim, né, padre? E para o senhor também, que é um ser incrível.
0: Reze por mim, por favor, eu levarei você também em oração.
2: E no dia 21, o senhor vai estar aqui em Salvador, não é isso?
0: Isso, dia 21 de novembro.
2: Ah, oh, eu queria uma bênção sua para minha vida terminar de ir para frente, só falta um passo, é isso.
0: Tá bom, vamos falar com a equipe aí para poder eu receber você, tá bom?
2: Amém.
0: Um grande abraço, Maria Denise, de Camaçari, Bahia, pelo YouTube TV Evangelizar, canal 20.1. O bispo, ela citou que a recebeu Dom Dirceu de Oliveira Medeiros, da diocese de Camaçari. E eu vou direto, Vanessa, que a paz de Jesus esteja com você, Vanessa.
3: Bom dia, padre.
0: Bom dia, Deus abençoe. Você fala de onde?
3: Fala de Apucarana, padre.
0: Apucarana, estado do Paraná. Como é que você me acompanha?
3: Pelo YouTube ou se não pelo aplicativo.
0: Tá certo. Diga lá, ali tem também a Rádio Cultura FM. Fala, Vanessa.
3: Padre, eu queria fazer uma oração também com o senhor. Desculpa, eu tô nervosa.
0: Calma, fica tranquila.
3: Mas é que eu também sofri um acidente. De moto, tava eu e meu filho. E dia 15 agora. Mas meu filho, graças a Deus, não aconteceu nada com ele, sabe, padre?
0: Deus seja louvado.
3: Mas eu trinquei a bacia. Aí tô de repouso.
0: Entendi.
3: Aí hoje eu fui no retorno, sabe? Aí daqui 15 dias eu volto de novo.
0: Tá.
3: Pra ver como que tá, né?
0: Entendi.
3: Não precisa operar, só repouso, sabe, padre? Mas a gente fica com medo, né?
0: Claro.
3: De tá fazendo as coisas certas. Tô andando no andador. Aí minha filha me ajuda também. À noite eu deitar na cama, levantar cedo no outro dia.
0: Entendi.
3: Mas Jesus da Santa Chaga, sabe, padre? Eu rezo 3 horas com o Senhor.
0: Certo.
3: O terço. De madrugada também eu escuto também, porque a gente não dorme, né? Sente dor.
0: É verdade. Então vamos rezar juntos agora, filha.
3: Ah, então vamos, padre.
0: Repete comigo. Senhor Jesus.
3: Senhor Jesus.
0: Pelas tuas santas chagas.
3: Pelas tuas santas chagas.
0: Dolorosas e gloriosas.
3: Dolorosas e gloriosas.
0: Dai-me serenidade.
3: Dai-me serenidade.
0: Paciência.
3: Paciência.
0: Neste momento de provação.
3: Neste momento de provação.
0: Peço, Senhor.
3: Peço, Senhor.
0: Que eu seja curada.
3: Que eu seja curada.
0: E que não fique sequelas.
3: Não fique nenhuma sequela.
0: Eu te louvo, Senhor.
3: Te louvo, Senhor.
0: Pela vida do meu filho.
3: Pela vida do meu filho.
0: Que nada de mal lhe aconteceu.
3: Nada de mal aconteceu com ele.
0: Filha.
3: Oi.
0: Tenha serenidade. Tenha paciência. Viva cada dia um dia.
3: Sim, padre.
0: É o momento, é o que você tem para viver. E você pode passar esse tempo com revolta, com angústia. Ou você pode oferecer este sofrimento pela conversão dos pecadores, pela sua própria conversão. Então dê um significado a esse momento que você está se recuperando, a bacia cicatrizando, esse momento que você está até dependendo de alguém.
3: Dependo, padre,

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Nós vamos à leitura orante e lembro que hoje ainda é o nono dia da novena de Santo Agostinho e Santa Mônica. Eu falo a palavra ainda, porque se a graça não veio, continue a pedir. Mas quero lembrar a todos que hoje é o último dia útil, dia 29, não, segunda-feira, dia 31, ainda. 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

0: 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O manto de Jesus das Santas Chagas, uma devoção que cura e liberta, que foi abençoada numa missa. Numa missa, tempos atrás, você está vendo as imagens, e já foram despachadas. Tá aí, faça parte e diga: sou sim colaboradora com muito orgulho. Bíblia aberta, cartilha de oração.
1: Vem falar comigo, Deus.
0: E hoje nós continuamos. 2 Coríntios, capítulo 9, versículo 8. Enquanto você vai pegando a tua Bíblia, pessoal que partilhou ontem de Santo Agostinho, Romanos, um grande abraço. É isso aí, gente, interagir. Se você perdeu, vai lá no Instagram e veja qual foi o texto de Romanos que levou Agostinho à conversão. Tá lá, ontem, leitura orante. 2 Coríntios 8:8. Não estou querendo mandar em vocês. O que estou querendo é que conheçam o entusiasmo com que as igrejas da Macedônia deram ofertas, para que assim vocês vejam se o amor de vocês é verdadeiro ou não. Paulo é cirúrgico, né? O amor de Deus é verdadeiro ou não? Vejam. Então a pergunta vale para nós. Sim, eu amo Deus, mas o amor é verdadeiro? Tem obras? Vai dizer São Tiago. Porque vocês, versículo 9, já conhecem o grande amor de nosso Senhor Jesus Cristo. Ele era rico, mas por amor a vocês ele se tornou pobre, a fim de que vocês se tornem ricos por meio da pobreza dele. Olha o exemplo que ele disse: Jesus Cristo. Vocês já conhecem o amor de nosso Senhor Jesus Cristo. Ele era rico, mas por amor a vocês, ele se tornou pobre, a fim de que vocês se tornassem rico por meio da pobreza dele. Lembra daquele texto aos Efésios que dizia assim: Jesus deixou a sua condição divina e se tornou um homem, se tornando um de nós em tudo menos no pecado. Em outras palavras, é isso. Se fez pobre, se fez humano. Minha opinião sobre o assunto é esta: é melhor para vocês que terminem agora o que começaram o ano passado. Vocês foram os primeiros, e não somente a ajudar, mas também a querer ajudar. Portanto, continue, completem o trabalho, façam isso com o mesmo entusiasmo que tiveram no princípio, dando de acordo com o que tem. Ele está falando de uma oferta, sim. O contexto é a oferta que foi mandada para a igreja de Jerusalém. Mas aqui não poderíamos falar da nossa missão nesse mês vocacional. Continuem, completem o trabalho. Ei, você que é de uma pastoral, você que é de um movimento, você que é da igreja, vá em frente, continue, complete o trabalho. Mas, atenção, toca o sino, sacristão, faça isso com o mesmo entusiasmo do princípio. Às vezes nos falta entusiasmo. Às vezes a gente faz meio que arrastando. Não, faça com entusiasmo. Em outras palavras, faça com amor. Falando da oferta, ele diz: dê de acordo com o que cada um tem. Porque se alguém quer dar, Deus aceita a oferta. Versículo 12. Pense ali no dízimo, gente. Não fui eu que pus esse assunto, é Paulo. Porque se alguém quer dar, Deus aceita a oferta conforme o que a pessoa tem. Deus não pede que a pessoa não tem. Deus aceita o que você dá com gratidão. Não estou querendo aliviar os outros e pôr peso sobre vocês, já que agora vocês têm bastante. É justo que ajudem os necessitados. Eu pergunto: você tem? Se você se enquadra aqui, você ajuda os necessitados? Em alguma outra ocasião, se vocês precisarem e eles tiverem bastante, aí eles poderão ajudá-los. Assim, todos são tratados com igualdade, como diz as Escrituras Sagradas: ao que muito pegou, nada sobrou; ao que pouco pegou, nada faltou. Senhor, que nós também olhemos para as comunidades que mais precisam, para as realidades da igreja que sofre. Que nós entendamos que há certas coletas, campanha da fraternidade, campanha da evangelização, sempre aquela mesma história. Lá vem o padre falando de dinheiro. Gente, Paulo tocou nesse assunto e tocou com profundidade, a ponto de dizer: Deus não os obriga, mas Deus aceita. A ponto de dizer: hoje vocês têm mais, então ajudem mais. A fé passa pela caridade. A fé passa pela ajuda comum. E no fundo, nós somos uma única igreja. Nós somos uma única comunidade, um corpo místico de Jesus Cristo. Eu sei que o assunto não é tão agradável, mas é a palavra de Deus. Esta foi a leitura orante de hoje. Ainda indo para o intervalo, vou fazer uma pergunta que aí você vai ficar mais ainda indignado. Você é dizimista na sua comunidade? Eu volto já. Volte comigo.
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0: Bom dia, Berenice.
1: Bom dia, padre. Sua bênção.
0: Deus abençoe, Berenice. Você fala de onde?
1: Eu falo de Manhuaçu.
0: Manhuaçu, Minas Gerais. Isso, como é que você Minas me acompanha?
1: Pela Sky e pelo YouTube.
0: Olha aí, meu abraço a todos que acompanham pela Sky e também pelo YouTube. Diga lá, minha filha, apesar tem também a rádio Fonte Viva, Vida.
1: Isso.
0: Diga lá.
1: Ô padre, deixa eu te falar. Tem 3 meses, né, que eu perdi minha mãe.
0: Meus sentimentos pela perda da mãe.
1: Obrigada. Eu não tô sabendo muito lidar com isso. Porque eu e minhas irmãs, a gente morava com ela uma semana, né, cada uma. E então ela morreu, parece que a minha vida parou, sabe?
0: Entendi.
1: E eu não consigo sair de casa, não tenho ânimo para nada. Já fiz exame, já tô tomando um antidepressivo, ansiedade, mas a dor é muito grande, né, padre?
0: Com certeza, com certeza.
1: É muito grande, muito grande, muito grande.
0: A perda da mãe é uma das mais dolorosas que se tem.
1: Não.
0: Como é que é o nome da falecida mãezinha?
1: Ela tem o mesmo nome meu, padre, Berenice dos Santos Ribeiro.
0: Tá. Filha, você está vivendo um luto. Então, você precisa lidar de que forma? Primeiro, sempre ter diante de você no horizonte que a morte não é um fim. Que a dona Berenice, ela está junto de Deus. Isso conforta muito, porque não é o fim. É apenas o outro lado do caminho, usando a palavra que é atribuída a Santo Agostinho. É apenas o outro lado do caminho. Então, isso dá conforto. Segundo, se apegar nas coisas boas que eu tenho certeza que ela ensinou a você e às suas irmãs.
1: Com certeza. Tem muita coisa boa, padre.
0: Terceiro, dá tempo ao tempo. Não é que você vai deixar de amá-la. Mas veja, vocês principalmente nos últimos tempos, você descrevia que revezavam as irmãs e parabéns por isso. Que isso
1: Obrigada,
0: sirva
1: padre.
0: De testemunho para muita gente, ó, revezar cada vez uma semana e ir lá cuidar. Isso é muito nobre, que não fique sempre só uma pessoa. Só que veja que você canalizou, vocês tinham a sua mãe e ela se foi o foco durante muito tempo.
1: Com certeza, muitos anos.
0: Então, e agora ficou vazio. Então você precisa se reinventar. Eu digo para você, Berenice, de que forma? Na mesma vontade, aquela que não dá vontade de sair, pelo menos se vá na missa ao domingo. Não dá vontade de sair, vá visitar uma comadre. Não tem vontade, mas não permita ficar dentro de casa muito tempo.
1: Ô padre, o senhor tem me dado tanta força, padre, que eu não tenho nem noção.
0: Eu entendo, filha.
1: Eu não perco a experiência, eu não perco, eu rezo o terço da Santa Chagas,
0: tá.
1: Não perco as quinta-feiras eucarísticas.
0: Que bom.
1: Eu fiz, padre, as 1000 ave-marias.
0: Oh, que maravilha.
1: Eu fiz as 24 horas, foi lindo as 24 horas.
0: De fato.
1: Então, é o senhor, a TV Evangelizar, que está me dando força, padre, porque não é fácil, não.
0: Então você tem que preencher esse vazio. E não precisa me responder agora, mas que tal você ser uma mensageira da Capelinha de Jesus das Santas Chagas?
1: Ô padre, eu quis ser, sabe?
0: Mas
1: eu não achei, pessoas assim, que ficassem entusiasmadas, sabe, para pegar.
0: Filha, mas
1: eu fiquei triste.
0: Não, mas é o começo. Às vezes a pessoa não está muito entusiasmada, mas ela começa a receber a capelinha, aí ela se entusiasma.
1: Você sabe o que eu pensei, padre? De comprar a capelinha e incentivar as pessoas.
0: Faça isso, mas se você conseguir 8 pessoas, já é o começo.
1: Pois é.
0: Mesmo que a pessoa não tenha... Não, às vezes, no começo, ela nem conhece a devoção das Santas Chagas. Mas aí você tem uma missão, uma evangelização a ser feita. Pode ter certeza que onde passa a capelinha de Jesus das Santas Chagas, uma gota do sangue redentor
1: fica. Eu sou devota demais, padre.
0: Então, faça com que outros sejam. Berenice, levarei seu nome no altar do Senhor, que Deus a abençoe.
1: Padre, deixa eu só falar uma coisa. Mas eu tenho uma irmã e uma sobrinha que elas têm duas capelinhas, elas estavam indo para a terceira.
0: Como é que é o nome delas?
1: Ah, eu queria colocar o nome dos meus irmãos também, pode?
0: Pode.
1: Ó, Geraldo.
0: Tá.
1: É, Silvia.
0: Tá.
1: Tânia.
0: Sim.
1: Essa é falecida, tá, padre?
0: Tá.
1: É, Lígia também é falecida.
0: Tá.
1: É Ângela.
0: Certo.
1: Marilene.
0: Tá.
1: Gerson. E Jeter. E a minha filha também, Roberta.
0: Tá certo, meu abraço. Mas pensa no assunto de ser mensageira. Um abraço a Mãe Uaçu, Minas Gerais. Meu abraço pelo YouTube, pela Sky, ela acompanha. E lá tem a rádio Fonte de Vida FM. O bispo de Caratinga, Dom Juarez Delorto Seco, Caratinga. Thaís, que a paz de Jesus esteja com você, Thaís. De onde você fala, filha?
2: Amém. Bom dia, padre. Estou bem.
0: Deus abençoe. Você fala de onde?
2: Falo de Petrolina, Pernambuco.
0: Meu abraço a Petrolina, Pernambuco. Como é que você me acompanha aí, minha querida?
2: Por aplicativo e pelo YouTube.
0: Tá bom, diga lá, filha.
2: Padre, eu estou ligando para dar um testemunho e pedir orações.
0: Então comece pelo testemunho, Thaís.
2: Bom, padre, minha prima, tem uma prima que se chama Jucidete.
0: Como?
2: E agora,
0: como é o nome?
2: Jucidete.
0: Jucidete.
2: Isso. Agora, no dia 2 de julho, ela teve neném. Foi na quinta-feira, correu tudo bem. É, no sábado tiveram alta, tanto ela quanto a bebê. E quando foi na segunda-feira, ela começou a passar mal, sentindo uma forte dor de cabeça, vômito. E até então a equipe de saúde orientou, achava que era ansiedade, que seria por conta da anestesia, que não seria nada demais. Orientaram, passaram a medicação e passou. Na terça-feira, no mesmo horário, por volta do meio-dia, ela começou a sentir novamente os sintomas. Dor de cabeça, forte, vômito, começou a se cansar. Aí, então, isso foi de tardezinha, levaram ela para a cidade. Ela mora no interior de Afrânio, Pernambuco, que fica a 120 quilômetros daqui de Petrolina.
0: Sim.
2: Então, levaram ela para Afrânio, a uma clínica particular, fizeram exames, uma tomografia. E o médico, ao sair o resultado, o médico encaminhou ela urgentemente para a emergência do hospital. Ao chegar lá,
0: que era?
2: Na emergência, ela foi encaminhada diretamente para a sala vermelha. E a saturação estava muito baixa, as taxas baixas, e nisso ela logo foi entubada lá mesmo. E no outro dia, na quarta-feira pela manhã, ela desceu para outra cidade, de Paulo Afonso, na Bahia. Quando fizeram os exames, saiu o resultado, né? E o diagnóstico foi de miocardiopatia puerperal.
0: Certo.
2: Que é uma doença rara em que o músculo do coração enfraquece.
0: Entendi.
2: Durante o último mês de gravidez ou nos primeiros 5 meses.
0: Entendi.
2: Então, o estado dela era muito delicado, era grave, e o coração ficou batendo por ajuda de aparelhos. E nisso a gente formou corrente de oração, pedindo a Deus a cura, que restaurasse a saúde dela para que ela pudesse voltar para casa.
0: Claro.
2: E cuidar da bebezinha, né? Na sexta-feira o estado dela era muito grave, ainda bem delicado, e nisso ela foi, mas as taxas estavam melhorando, a pressão estava controlada e tudo mais. Quando foi no sábado, eu me ajoelhei, né, diante de muito medo, mas me ajoelhei ao lado da minha cama e comecei a rezar o texto da Santa Chagas e pedi uma intercessão da Nossa Senhora do Carmo.
0: Claro.
2: Que intercedesse pela vida dela e intercedesse que Jesus a curasse. Então, a acompanhante que estava com ela entrou na sala de visita às 3 horas, e quando ela saiu, que nos informou, ela tinha tido uma grande melhora, graças a Deus.
0: Louvado.
2: Já iam começar a tirar a sedação. E isso foi só progredindo a melhora, né? Graças a Deus.
0: Eu preciso ir para o intervalo, você volta terminando o testemunho e pedindo os pedidos de oração. Eu volto já. Por favor, aguarde.
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0: para o nono dia da novena de Santa Mônica, Santo Agostinho, ainda o nono dia, véspera de celebrar dia do catequista. Já rezamos e não quero lembrar mais uma vez e saudar, parabenizar a todos os catequistas. Mas eu estou na linha com a Thaís e ela está dando um testemunho da irmã que teve um problema seríssimo pós-parto, foi entubada. Ela estava rezando o terço das Santas Chagas e ela teve uma melhora. Foi isso, né, Thaís?
1: Isso, ela teve uma melhora. É minha prima, padre.
0: Tua prima, desculpa.
1: Prima, isso. E quando foi na segunda-feira, retiraram o tubo, ela foi extubada. Ah. Então, e graças

Que Deus abençoe, Thaís. Levarei no altar do Senhor. Thaís de Petrolina, Pernambuco, YouTube, aplicativo. Lá nos transmite a rádio Tabajara FM, o bispo de Petrolina, Dom Antônio Carlos Cruz Santos. Hoje também é aniversário de Dom Jaci Diniz Rocha, da Diocese de São Luís do Cáceres, Mato Grosso. Dom Sérgio Aparecido Colombo, Diocese de Bragança Paulista. Rádio Emoções FM, Jaguaritama, Ceará. Futuro FM, Leandro Ferreira, Minas Gerais. Liberal FM, Carmo da Parnaíba, Minas Gerais. Medianeira FM, Santa Maria, Rio Grande do Sul. Novo Milênio FM, Pirapozinho, São Paulo. Cristal FM de Marmeleiro, Paraná. Amanhã é aniversário do arcebispo Dom Rodolfo Luiz Weber, da Arquidiocese de Passo Fundo, Rio Grande do Sul. Aniversário das rádios irmãs, Carinhosa FM, Acopiara, Ceará, Dracena FM, Dracena, São Paulo, Estação FM, São Sebastião do Maranhão, Minas Gerais, Máximos FM, Rio Parnaíba, Minas Gerais, Vale do Xingu FM, Gaúcha do Norte, Mato Grosso, Verde Oeste FM, Ouro Verde do Oeste, Paraná. Amado povo de Deus, hoje, portanto, nós falávamos sobre o martírio de São João Batista, o último dos profetas, aquele que teve coragem de denunciar o erro e anunciar a boa palavra. Ele que veio mostrar o Cordeiro de Deus que tira o pecado do mundo. Frase que toda missa nós fazemos é de João Batista. Eis o Cordeiro de Deus que tira o pecado do mundo. Mas ao mesmo tempo, temos que pedir a graça de sermos profetas hoje. Não termos medo de denunciar os erros e tudo aquilo que está contra os princípios de Jesus Cristo. Somos chamados a termos vocação de profetas, atitudes proféticas no mundo de hoje. São João Batista, rogai por nós. E vamos juntos à novena? Tomo o Jornal do Evangelizador e, se você quiser rezar comigo, na página 7. Rezemos. Santa Mônica, Santo Agostinho, levai-me à verdadeira conversão. Santa Mônica, Santo Agostinho, levai-me à verdadeira conversão. Ó Santa Mônica, que pela oração e pelas lágrimas alcançaste de Deus a conversão do vosso filho e do vosso marido, olhai para o meu coração amargurado. Rezo agora por esta pessoa que tantos dissabores e sofrimentos causa ao meu coração e a toda a minha família. Tem alguém em particular que você está rezando? Não desista. Ainda não. Coloque diante de Deus. Santa Mônica, que vossas orações se juntem às minhas, para comover o bom Deus, a fim de que Ele, Deus vivo e verdadeiro, faça com que esta pessoa por quem rezo possa voltar ao bom caminho. Santa Mônica, fazei com que o Pai do Céu chame de volta à casa paterna este filho pródigo. Dai-me esta alegria e serei para sempre agradecido. Oremos. Nono dia. Ó Deus, consolador dos aflitos, saúde dos que vós esperam, que aceitaste misericordiosamente as piedosas lágrimas da bem-aventurada mãe Mônica, pela conversão do filho Agostinho e do marido Patrício, concedei-nos, pela vossa intercessão, que choremos nossos pecados, encontremos a indulgência de vossa graça. Por nosso Senhor Jesus Cristo, vosso Filho, na unidade do Espírito Santo. Amém. Santo Agostinho, rogai por nós. Santa Mônica, intercedei por nós. E para terminar, se você

0: encontrar uma catequista hoje. Parabenize. Se você tem um filho na catequese, mande um cartãozinho que seja, um mimo, para o catequista. Não como forma de pagamento, mas de reconhecimento. O Senhor esteja convosco, Ele está no meio de nós. Abençoai, Senhor, a água, a roupa dos enfermos, as fotos de família. Abençoai os remédios. Abençoai o final de semana, que seja de serenidade, harmonia e paz. Afaste as brigas, as discórdias, por intercessão de São Pio, Nossa Senhora do Carmo, nos méritos da Santa Chagas, Pai, Filho e Espírito Santo. Amém. E eu me despeço com o clipe YouTube Padre Manzotti, Templo Vivo, Padre Reginaldo e Colo de Deus. Evangelizar é preciso
1: Espírito Santo. 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
5: Muito bem, gente, obrigado pelo carinho. Estamos chegando com mais edição do nosso programa Rodeio por aqui. É um Macho Costa. A partir desse momento, eu estou feliz da vida porque vou estar fazendo companhia para você em 2 horas com o melhor da nossa moda sertaneja, do presente e também do passado, hein? Fique bem, fique com a gente por aqui. Eu agradeço o carinho da sua companhia. Abrindo o rodeio de hoje, tem Bruno e Marrone.
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0: Chico Rei, Paraná, aqui no Rodeio Qualquer Dia. Dinigiano nos enviega mais no quebra. Também tivemos aí Gia Giovanni em algum lugar dessa casa. E abrindo o programa Rodeio de hoje, o som de Bruno e Marrone, coisa de pé. Ó, só vou dar um tempinho, daqui a pouquinho a gente tá de boa.
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0: Já estamos de volta com mais uma edição aqui, mais um bloco do Rodeio pra você. Mas antes eu quero mandar aquele alô, aquele carinho, aquele abraço bem apertado pra você que tá em casa fazendo companhia pra gente aqui no nosso programa Rodeio, tá bom? Aquele abraço carinhoso. César e Paulinho.
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0: Daniel, adoro amar você. Zezé Camargo e Luciano, Sufocato, Guilherme Santiago, seu amor é tudo que eu quero. Dranes e Denis, eu te amo. E César e Paulinho, você é tudo que pedi pra Deus. Esse é o nosso roteio, daqui a pouquinho eu tô de volta.
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0: Lembrando que o Rodeio está sempre por aqui, diariamente, nesse mesmo horário, nessa mesma sintonia, trazendo o melhor da moda sertaneja. Agradecendo o carinho, onde quer que você esteja. É positividade sempre. Boa música por aqui com João Bosco e Vinícius.
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0: César Menotti, Fabiano do lado esquerdo, de Eduardo Costa, Edmar Trugada, de Paulo e Paulinho, Doideira, e também tivemos em João Bosco e Vinícius, Chora Mirinha aqui no Rodeio.
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0: Meio-dia e três.
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4: Eu sou o Márcio Costa, diariamente com você de enquanto marcado por aqui, nessa maravilhosa, belíssima emissora, com essa audiência fantástica do nosso programa Rodeio. Aquele abraço super carinhoso. Quem vai cantar pra gente é Daí Cardoso.

0: Rodrigo Ronaldo aqui no Rodeio. Toyota, Humberto e Ronaldo vendendo beijo também aqui no Rodeio. Tivemos Carlos e Jader, sou foda. E daí 14 abrindo esse bloco com a música que se dane o mundo.
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0: Lá estamos de volta e diariamente estaremos por aqui sempre agradecendo o carinho da sua audiência. Em casa, no carro, no trabalho, ouvindo a gente pelo rádio ou pelo nosso aplicativo na internet. Obrigado aí pela sua calorosa companhia. Agora tem Treito e Camargo.
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0: João Neto e Frederico, é pra acabar, também tivemos aí Gutinando, tô indo te buscar, Delay do Divan, era nem tchum, penteado, jogo do amor e abrindo esse bloco todo, hein? O som de Creito e Camargo tem que ser você. Daqui a pouquinho eu tô de volta com mais Rodeio.
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4: Meio-dia e 32.
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0: Estamos quase no finalzinho do programa. Lembrando que diariamente eu tenho esse encontro marcado com você aqui. É com muito carinho, com muita satisfação que a gente está na emissora diariamente por aqui para trazer o melhor da moda sertaneja para você. A gente agradece. Tem Kander, Matheus e Cristiano.
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0: A última de hoje no Olhe Deixe o Som Entrar pro Tradição. João Bosco e Vinícius, quem mandou largar de mim. Também de Grande Eric e Matheus Chora, Marvada. E Matheus e Cristiano, a chave. Gente, fechando o programa Olhe de hoje. E o Márcio Costa, tô ficando por aqui, mas eu tenho quatro marcados. É nesse mesmo horário, na mesma emissora, tá bom? Aquele abraço super carinhoso e até a próxima.
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6: Meio dia e 46.

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0: 1h34.
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0: 3 e 8.
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1: Eu acho
0: mas
1: que não.
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1: Deixa pra lá, né?
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1: 4 horas e 30 minutos.
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0: Virgínia, né?
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3: 5 e 2.
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2: 5:31.
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6 horas da tarde, hora do Ângelus. Salve Maria, Nossa Senhora do Patrocínio, rogai por nós. Deus ama você. Ainda que você se sinta abandonado, saiba que

0: Quem nele confia, jamais ficará envergonhado. A você Deus fala hoje. Com amor eterno eu te amei. Por isso, guarda para ti o meu amor. Assim seja.
1: O anjo do Senhor anunciou a Maria, e ela concebeu do Espírito Santo. Ave Maria, cheia de graça, o Senhor é convosco. Bendita sois vós entre as mulheres, e bendito é o fruto do vosso ventre, Jesus. Santa Maria, Mãe de Deus, rogai por nós, pecadores, agora e na hora da nossa morte. Amém. Eis aqui a escrava do Senhor. Faça-se em mim segundo a vossa palavra. Ave Maria, cheia de graça, o Senhor é convosco. Bendita sois vós entre as mulheres, e bendito é o fruto do vosso ventre, Jesus. Santa Maria, Mãe de Deus, rogai por nós, pecadores, agora e na hora de nossa morte. Amém. E o Verbo se fez carne e habitou entre nós. Ave Maria, cheia de graça, o Senhor é convosco. Bendita sois vós entre as mulheres, e bendito é o fruto do vosso ventre, Jesus. Santa Maria, Mãe de Deus, rogai por nós, pecadores, agora e na hora de nossa morte. Amém. Rogai por nós, Santa Mãe de Deus, para que sejamos dignos das promessas de Cristo. Oremos. Infundi, Senhor, em nossos corações a vossa graça, vo-lo suplicamos, a fim de que, conhecendo pela embaixada do anjo a encarnação de Jesus Cristo, vosso Filho, pelos merecimentos de sua paixão e morte, cheguemos à glória da ressurreição. Pelo mesmo Cristo, Senhor nosso. Amém.

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3: Por aqui. 6:05.

0: 6h31.
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0: ter filhos e ser pai. Você tem filhos? Se a resposta for positiva, então responda: você é pai? Ora, alguns pensarão que ter filhos e ser pai é a mesma coisa, mas uma reflexão mais detida nos mostrará a diferença. Para ter filhos, basta estar apto à reprodução e entregar-se à conjunção carnal para procriar. Para ser pai, é preciso alguns cuidados a mais. Há pouco tempo, uma revista tratou do assunto, retratando algumas dificuldades, principalmente com relação a empresários e executivos que têm filhos e que não são pais. Geralmente chegam em casa e não se dão conta de que já saíram dos seus escritórios. Esquecem-se de sintonizar os sentimentos afetivos e continuam dando ordens, como se a esposa fosse a secretária e os filhos seus subalternos. Não mudam nem o tom de voz. Uma estatística da revista Fortune atesta a dramática dimensão desse problema. Revela que filhos de empresários e executivos de alto nível apresentam graus de desajustes bem maiores que os dos outros pais, inclusive os de famílias financeiramente menos abastadas. No livro The Parents' Handbook, ou Manual dos Pais em português, um dos livros mais vendidos nos Estados Unidos, dois especialistas tratam do tema com grande competência. Estabelecem, entre outras coisas, sete regras básicas para ser um bom pai. Primeira, comporte-se naturalmente. Dê atenção na medida certa. Se você exagerar com frequência, quando por qualquer motivo reduzir sua atenção, seu filho se sentirá desprezado. Segunda, diga sempre ao seu filho que você o ama, principalmente quando ele não espera esse tipo de declaração. Não economize nos gestos. Beijos, carinhos, abraços, emoção, muitas vezes valem mais que uma dezena de atitudes. Terceira, vale mais encorajar do que repreender, incentivar do que premiar. Dizer com sinceridade: eu confio na sua capacidade de decisão. Eu aposto no seu discernimento. Quarta, ouça seu filho, talvez a mais importante das recomendações. Aprenda a ouvir o que ele tem a dizer. Ouça tudo e até o fim. Não interrompa, não conclua, nem o obrigue a concluir no meio do relato. Mais do que a sua opinião, ele quer contar para você. Quinta, mesmo diante de uma aparente falta grave, procure não criticá-lo duramente. Deixe que ele lhe dê as próprias razões. Se você não se convencer, tente refletir em conjunto, ajudando-o a perceber o que o levou a errar, tornando-o capaz de identificar o erro. Sexta, por mais certeza que você tenha do que vai acontecer, nos casos que não haja risco à integridade de seu filho, permita que ele experimente e conclua por si mesmo. O melhor aprendizado ainda é o da própria experiência. Sétima, trate seu filho com a mesma educação e cordialidade que você reserva para seus amigos. Agindo assim, por certo, ele acabará se tornando o melhor de todos os seus amigos. Não se resumem aqui todas as regras para ser um bom pai, mas aqueles que as observarem já terão dado passos largos no caminho que a todas as outras conduz. Todo filho é empréstimo sagrado que deve ser valorizado e melhorado pelo cinzel do amor dos pais para a oportuna devolução ao genitor celeste.
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2: 7 horas.
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2: 7 e 1.

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1: Essa é pesada, hein?

0: Davi Quaresma acostumou errado, juntamente com Gabi, na nossa noite deste sabadão, já que tem mais músicas.
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0: Estamos de volta, tem Cadés, tem Hugo e Guilherme.
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4: Seu santo é forte, hein? Ou seja, forte.

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1: Quando o Guilherme gostou disso aqui, ó.

0: gostam, faz barulho, gente! Lindo demais!
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3: Bora, João Gustavo!
4: Vai, Murilo!

0: noite deste sabadão. Alô, Maria, tudo certinho aí, né? A Tati também curtindo a nossa noite, a Vitória, a Laura, obrigado pelo carinho, bom finalzão de semana.
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2: Atividade FM, 9 horas.
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0: Estamos de volta, tem o pagodeiro Dilcinho Porre.
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